0: passa a salada pra mim, por favor.
1: Passa aí.
0: Pão, por favor. Só mais um pedacinho. Ah, mas tá demais, né?
2: Todo mundo torcendo.